0: 92.
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1: 10 horas.
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0: 10:31.
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cuidado com amanhã. É que às vezes ele tem a mania de ser tarde demais. Amanhã, talvez.

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1: 11:31.
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3: Meia-noite 1.
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0: 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Meia-noite 18.
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1: Meia-noite 31.
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1: Noite 47.
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0: 1:17.
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0: 1h48.
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0: 2:01. 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

0: 12:17.
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0: 2:33.
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0: 11:45.
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0: 2 e 1.
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1: 3:18. 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
1: 3h31. 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
1: 3h47. 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

0: Bom dia, meu povo. Bom dia para você. Bom dia para mim. Bom dia para todos que estão na sintonia da 100,9. Nesta manhã de segunda, dia 12 do mês de outubro de 2026. Agora são 4 horas e 6 minutos, 4 e 6. Começa por aqui mais um dia, né? Mais um dia que Deus nos dá o privilégio, a oportunidade de estar mais uma vez aqui. E hoje eu começo o nosso programa dessa forma. Bom dia, Senhor. Mais um dia amanheceu sobre seus cuidados, meu Pai. Mais uma vez, abri meus olhos e recebi de Ti a oportunidade de começar. Obrigado pela vida, pelo cuidado comigo e com os meus amigos, com os meus parentes, com os meus ouvintes, com os meus filhos, com os meus colegas. Obrigado pelo cuidado e por me sustentar até aqui. Antes de pedir, meu Pai, antes de pedir qualquer coisa, eu quero somente agradecer. Entrego o dia de hoje em Tuas mãos, que tudo que esteja por vir neste dia seja guiado por Ti. Que todos que cruzarem meu caminho venham em paz e que eu leve a paz a todos. Acalma meu coração e guie meus passos, Senhor. Abençoe, ilumine meus caminhos. É o que eu desejo para mim e para todos neste novo dia.
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0: Cheguei. Cheguei, Brasil.
1: Já tô por aqui, né, gente? Eu não perco tempo, não, né? Bom dia pra você, obrigado. 4 horas e 9 minutos, começa nosso programa. Bom dia, T.O., deste feriadão. É feriado aqui, não tem moleza, não, né? Vamos começar nosso dia de todas as formas, feliz, alegre, porque Deus está conosco, né? Graças a Deus, estamos por cá. E assim que o Senhor nos abençoe, graças a Deus, esse dia maravilhoso. Um bom dia especial para todos que estão na sintonia do Bom Dia T.O. E obrigado pelo carinho da sua audiência, obrigado pela companhia. E que Deus abençoe poderosamente a vida de vocês, tá bom? Bom dia, Gustavo.
2: Bom dia, Paulo Fernandes. Bom dia também a todos os ouvintes do Bom Dia T.O.
1: Bom dia para você também, rapaz. A gente tem que dar bom dia porque você merece o nosso bom dia, né? Valeu, Gustavo. É, já tô por aqui, tô percebendo aqui que o pessoal ainda... Ah, tá chegando aqui a turma que acorda cedo, né? Então o pessoal já sabe que hoje tem Bom Dia T.O. Então, pessoal, todo mundo ligado, né, no Bom Dia T.O. Tá certo. Vamos começar nossa segunda-feira pra cima, né, gente? Vamos começar assim, ó, com Teodoro e Sampaio. Garganta de ouro, né? Ah, tá certo.

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0: Imigrante 100,9, Edson Hudson, ela encasquetou. É, rapaz, essa música aí é demais, né? Dudu que Dalvan Espinheiro, tivemos também Garganta de Ouro com a música Pituco, né? Imigrantes FM, agora são 4 horas e 19 minutos aqui na Imigrantes. Este é o nosso programa Bom Dia T.O. de todas as manhãs, de segunda a sábado, viu? Lembrando que sábado tem o nosso baú do Baú do Brega. Todos os sábados a partir do meio-dia, ou melhor, a partir das 6 da manhã. Eita, nós. Pode participar conosco através do nosso zap 988484759. Telefone 988484759. Ô, gente, deixa eu falar aqui, deixa eu abrir aqui a sequência. Eu já abri a nossa rifa, tá, gente? A rifa da Airfryer que nós iremos sortear. Postei no status da rádio aí. Assim que terminar o programa, eu vou excluir o status, tá? É só durante o programa que eu vou deixar rodar, tá bom? Aí vou excluir. Se você quiser ajudar essa rifa, deixa eu explicar como é que é. É o seguinte, nós ganhamos um airfryer pra gente sortear aqui, né? Como a gente faz sempre, né? Do nosso subtenente Henrique, né? Ele nos presenteou, falou, toma aqui, é pra você sortear do seu programa. O subtenente Henrique deve estar nos ouvindo agora. Bom dia para você, obrigado a toda a corporação Polícia Militar que faz a segurança da gente aqui em Teoflotone e toda Minas Gerais, né? É uma das polícias mais conceituadas do nosso Brasil, é a Polícia Militar do Estado de Minas Gerais. E nós nos sentimos lisonjeados com a presença da polícia, porque a segurança aqui é tamanha, viu? Aí e o nosso subtenente, ele nos deu, né, um airfryer para sortear. E eu senti no meu coração, né, não foi ninguém que falou comigo, não, eu senti no meu coração de fazer algo diferente, né? E entrei em contato com o subtenente Henrique, ele aprovou, conversei com a direção me orientou de outra forma, e eu conversei, eu falei no ar sobre isso aqui, todo mundo, vocês ouvintes, e a maioria que ouviu e deu a opinião, gostou da ideia. Então eu vou resolver fazer uma rifa e o dinheiro arrecadado dessa rifinha, nós vamos juntar todo o dinheiro ou a gente vai fazer doação para uma pessoa que estiver precisando, que seja um parente de alguém ou alguém, a gente tá, a situação tá precária, vamos embora ajudar. Não é Paulo Fernandes que arrumou uma pessoa, não, não é isso não. A gente, qualquer um pode dar opinião. Ou a gente vai fazer isso ou a gente vai comprar de cesta básica. Se der 2, 3, 4 cestas básicas, a gente vai comprar e vai fazer a doação, tá bom? Aí eu postei aí, quem quiser adquirir o bilhete, é só entrar em contato comigo e falar, ô Paulo, manda seu número de telefone pra mim, que eu vou mandar meu número, você vai conversar comigo em particular, tá bom? Eu vou chamar o comercial, já já eu falo mais sobre isso.
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1: Tô de volta, já tô por aqui. Então, como eu tava falando sobre a rifa, então se você, por exemplo, a Zilma, por exemplo, ela já entrou em contato comigo ontem e falou: Paulo, separa dois bilhetinhos pra mim. Já falou o nome da pessoa que ela escolheu aí na rifa e eu já separei pra ela aqui, né? Ela pediu o número, meu número particular, eu passei o número particular e ela fez o Pix e já adquiriu dois bilhetinhos pra tá ajudando, tá certo? Não é correto, eu não gosto de fazer isso, viu, gente? Isso a gente não faz, não, aqui não. Ah, Paulo, vamos fazer uma campanha para ajudar? Não, não, isso aqui não faz. Eu estou fazendo isso porque eu senti no meu coração, Deus tocou no meu coração para mim fazer isso. E como o nosso subtenente me deu a Efrade para a gente sortear, eu resolvi fazer isso. O pessoal, a maioria do pessoal que me escuta, o programa Bom Dia Teó, sabe da nossa transparência, né? Da nossa honestidade, graças a Deus falei sobre isso, todo mundo topou. Então, para você que quer adquirir algum bilhetinho, é só entrar em contato, entra no zap da rádio, no status da rádio, que lá tem a rifa com os nomes. Você escolhe e o valor simbólico é de R$5 cada bilhetinho, tá? Terminou, encheu a rifa, nós vamos imediatamente fazer o sorteio e fazer a doação da cesta básica ou até mesmo do dinheiro, tá bom? Tá combinado assim? Então, para você que quer adquirir a rifa, é só entrar em contato aí e me perguntar mais detalhes que eu vou estar falando para você, tá bom? Deixa eu mandar um alô especial aqui para Paulinho. Paulinho do Corredor Gazinelli. Bom dia, Paulo Fernandes. Eu e Dona Carrapatinha, acorda. Eu e Dona Carrapatinha, estamos aqui na Tocaia, Tocaiana. Acorda, Inezão. Como é que é? Nezão Tijolão, né? Menininho e menininho. E toca pra nós aí, pedido de um pai, tá certo? Vou tocar com o Lourenço Lolival. Tá certo aí, Paulinho, do Corredor Gazinelli, tá certo. Maria dos Anjos, também tá na sintonia lá do bairro de Fátima. Obrigado, minha amiga, Deus abençoe, tá? Eita, nós. Quem mais tá comigo aqui? Tem mais alguém comigo aí? Ah, o Romácio. O Romácio parece que tá comigo aqui também no Bom Dia T.O. Deve estar dormindo. Será que tá dormindo? Eita, nós. Joelinha geralmente acorda cedo, viu? Ela acorda cedo, mas Romácio eu não sei. Vamos soltar o zap dele. Solta aí, produção.
2: Bom dia, Paulo.
1: Bom dia.
2: Aqui é Romácio de Pavão. Paulo, manda um alô aí. A minha princesa Joelice.
1: Sim.
2: Pra minha filha Eduarda, Elisa e Vitória.
1: Uhum.
2: E para todos os ouvintes aí, né? Que estão sintonizados no Bom Dia T.O. E que Deus abençoe todos aí dessa rádio. Falou, meu querido. Estamos por aqui.
1: Tá certo, o Márcio de lá de Pavão, ele que é companheiro da nossa amiga Joelice, que participa sempre com a gente. Ele até mandou até uma foto aqui, uma família abençoada, ele falou aqui da Vitória, né, falou, de, como é que é o nome, repete esse zap aí pra me ver aí, repete.
2: A minha princesa
1: Joelice. Elisa, eu não sabia da Elisa não, né? Mas ele falou Eduarda, Vitória e Elisa, eu não sabia da Elisa não. Então parabéns, tá aqui, ela me mandou uma foto aqui, a família reunida aqui, a dona da pensão aqui, a dona da pensão tá do lado dela aqui, a Joelice, ela manda de tudo, né? A Elice, a Vitória e a Eduarda, né? Eita, nós. Valeu, Romacho. Forte abraço pra você. Que Deus abençoe. Ele mandou a foto aqui da galera todinha. A família em peso na sintonia da 100,9. Obrigado. Que Deus continue abençoando poderosamente sua vida. E proteja a voz dessas meninas aí. A Eduarda, a Vitória. Só a outra é a Lenice, né? Que não participou ainda. Que não mandou, não gravou. Mas as outras, as duas já gravaram aqui. Já mandaram o áudio. E a gente escutou, né? Que Deus abençoe a todos, obrigado, viu? Dá um abraço na família por mim aí. E que Deus abençoe. Falar nisso, o Romacho mandou. Ô produção, Vamos sortear, né? É, vamos sortear. Isso. Mais duas caixas de bombom, né? Que o nosso amigo Romarcio mandou. Vamos sortear hoje, dia das crianças, nós vamos sortear, tá bom? Isso, sorteamos duas semana passada, não foi isso? No sábado. E vamos sortear duas agora. É, isso mesmo. Com 7 horas a gente vai sortear, tá bom? A gente vai bolar alguma coisa aqui, vamos sortear. É, duas caixas de bombom, prazer do nosso amigo Romarcio, direto de Pavão. Valeu, meu irmão, Deus abençoe, viu? Eita, nós, aqui nós não brincamos não, rapaz. Aqui o programa aqui é da hora. Vamos lá, vamos ouvir música? Ah, tá, Lourenço e Lorival, vamos atender o pedido musical aqui. Daqui a pouco eu volto, eu mandar um abraço pra Rony, lá de Brejão do Cedro. Ele tá na sintonia do Bom Dia Teó com a gente lá, curtindo a gente, pessoal de Água Fria. Itamunheque, eita, turma de Itamunheque. Alô, minha amiga Vânia Rezende, forte abraço pra você, minha amiga. Deus abençoe, Itamunheque, Corpo Palmital, pessoal da Vila da Palha, Cedro, essa turma maravilhosa aí, que Deus abençoe, viu? Lourenço e Lorival. Pedido de um pai. 4h29, bom dia.

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3: Estamos de volta com o nosso programa Bom Dia T.O. Acorda, negada!
4: Acorda, negada!
5: Bom dia aí, rapaziada. Olha o pão. Olha o pão. Olha o café da manhã. Olha o pão. Olha o pão.
6: Oi, arroz. Oi, arroz. Oi, arroz. Oi, arroz.
3: Tem alguém aí? Vamos acordar, gente. Vamos acordar, vamos acordar. Agora são 4 horas e 35 minutos. 4h35. Pra você que tá me ouvindo aí do outro lado do rádio, desejo a você um ótimo dia, gente, uma ótima segunda-feira de feriado. É, hoje o pessoal tá dormindo até mais tarde, mas é, o importante é que tá todo mundo bem, né? Isso é bom demais, tá bom? Eita, nós, hein? É, tá perguntando, Paulo Fernandes, hoje é feriado, tem como você liberar? Ó, eu não vou nem te responder, não. Porque se eu te responder, eu vou acabar te bloqueando, viu? Eu vou acabar te bloqueando. Você não começa, não, viu, rapaz? Você não começa, não. Eita, não. Logo cedo, rapaz.
7: Eu falo mesmo, eu não sou baú, eu sou boiadeiro.
3: Eu também, eu sou boiadeiro. Eu não falo nada, né? 4 horas e 36 minutos, 4 e 36... Vamos acordar, gente! Eita, nós, hein? 4 horas e 36 minutos, Imigrantes FM 100,9, gente. Pode estar liberado o nosso zap zap aqui, o 98848-4759. Você pode ligar, mandar seu alô, seu abraço, seu beijo pra quem você quiser. Hoje a turma tá dormindo, né? É, o pessoal, daqui a pouco começa o pessoal me perturbar aqui. As que acordam cedo hoje, a Cleidinha, a Janicena, a Gracinha, quem mais que acorda cedo pra perturbar eu? É, a mulherada hoje, daqui a pouco você vai ver o que, é que vai acontecer. É, aproveitar e mandar um abraço pra minha amiga Zilma, obrigado. É, a Zilma ontem adquiriu o seu bilhete, obrigado, viu? Todos que estão na sintonia do Bom Dia T.O., o pessoal que acompanha a gente pelas redes sociais, através do nosso Instagram, arroba Rede Imigrantes, ou até mesmo o Instagram de Paulo Fernandes, que é paulo_fernandes50, né? Não tem segredo não, né? Eita, nós. Deixa eu mandar um abraço especial aqui pra minha amiga Zilma, a Simone, lá do bairro Itaguaçu, também tá na sintonia do Bom Dia T.O., meu amigo Dalso, segura aí, produção, segura aí. Meu amigo Dalson Júnior também tá na sintonia lá no Sítio Recreio em Poté. É. Ariel, filha de Cebolinha, também tá na sintonia, rapaz. É o Luciano, que agora mora aqui no Manuel Pimenta, né? Tá na sintonia também do Bom Dia T.O. O Ricardo, o... Eu sei, Jubileu. A Dalzígio Silva também está na sintonia. A Daiane Fernandes está na sintonia também. A Letícia Nunes, é muita gente. A Marisa. A Marisa Loar, né, também na sintonia. Obrigado, viu, gente? Maria Ceiça também está na sintonia. Deise, é muita gente participando. Ivanilde, né, lá da Matinha. Obrigado, viu, gente, pelo carinho da audiência. Obrigado pela sintonia. Que Deus abençoe a todos que adoram o nosso programa Bom Dia T.O. Uma satisfação muito grande ter vocês aqui como ouvinte da 100,9 e ouvinte também do nosso programa Bom Dia TO, né? Isso é bacana demais, que bom, hein? Obrigado pelo carinho da audiência, obrigado pela sintonia, que Deus abençoe. Como é que é, produção? É, eu sei disso. É, tem muita gente sim participando, tá? Tá, daqui a pouco nós vamos mandar alô pra essa turma aí do bairro Palmeiras, Jardim das Acácias. Luciana das Acácias tá sumida, né? Perturba também. Luciana do bairro Palmeiras, minha amiga. Elizabeth, Elisângela, né? É, Delfina, essa turma toda aí maravilhosa que gosta do nosso programa, tá bom? Imigrantes, agora são 4 horas e 39 minutos, 4h39. César e Paulinho,

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3: Estamos de volta com o nosso programa Bom Dia Teu. Aê, menina mandou uma mensagem aqui, não apareceu o seu nome não. Você trocou de nome ou de número ou eu sei, sa? Eita, será que você trocou de número? É, bom dia, Paulo Fernandes, estamos aqui ligados. Eu e o Rildo, Deus abençoe nossa semana, tá certo. É a Ceiça, ela e Rildo, tá na sintonia do Bom Dia T.O. Apareceu não, não tá registrado não, tô achando que ela trocou de nome, tá sem nome aqui, ó. É... Oi, gente, falar nisso depois daquela repercussão que deu no sábado, é, daquele cidadão que me xingou tudo aqui, é, aquela mala sem alça, bloqueei ele, né, dava moral pra ele participar do programa. É, você que tá me ouvindo, depois eu vou continuar falando mais sobre isso. É, Deus trabalha de uma forma diferente na vida da gente, né? Pedi a opinião de vocês em relação ao programa, vocês opinaram, todo mundo opinou, né? Então a maioria gosta do meu programa, né? Graças a Deus, o pessoal aprova o estilo do programa, né? O jeito do programa. E eu fui criticado por essa pessoa, fui xingado. Eu não passei o zap no ar aqui porque não vem ao caso. Deus sabe de todas as coisas. E depois eu recebi uma notícia da direção, né? Também recebi uma notícia da direção. E quando você faz um trabalho com transparência, um trabalho bacana, e principalmente quando você tem o aval de Deus, né? Quando você tem o aval de Deus, o aval das pessoas que adoram o programa, como vocês do outro lado, e também da nossa direção, fica tudo mais fácil. Aí eu recebi um comunicado da direção e eu não posso falar muito, né? Porque foi pedido para não falar. É, eu não posso falar muito, mas eu só tenho que agradecer. Eu só tenho que agradecer. Continua criticando, viu? Isso me fez muito bem, né? A sua crítica me ajudou demais. Você não sabe quanto. Tá certo? 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Agora são 4 horas e 50 minutos. 4 e 50. Programa Bom Dia T.O. É, pois é, rapaz. É, deixa eu mandar um abraço para Ronaldo, né? Lá de Brejão do Cedro, ele tá mandando um forte abraço pra Ranieri, mandando jogar água nela, é a filhinha dele, né? Ele é danadão, né? Mandando jogar água. Acorda, minha amiga! Você sabia que o Ronaldo tá dando pra esperta? É, ele tá dando pra esperta, tá levantando cedo, né? Tá danadão lá de Brejão do Cedro. Falei com ele pra arrumar a namorada pra mim lá, mas não arrumou foi nada. Eita, homem danado, viu? Tá ficando tudo pra ele. Eita, guloso. Ô, guloso. Ele pediu uma música, a gente vai tocar pra ele, né? Só porque ele é gente boa, né? Ô, produção, prepara pra... Tá no ponto já? Ah, então tá bom. Chico Rei Paraná, toca aí. Participação, Leonardo. Tranque a porta e me beija. 4h51, bom dia. Brincadeiras à parte, viu, Ronaldo? Tô brincando, viu, meu irmão?

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1: Bom dia pra você, 5 e 1.
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1: Estamos de volta. Eu queria mandar um abraço pro meu amigo Serginho, lá de Bangkok, Tailândia. Ei, rapaz, será que ele tá me ouvindo? Agora são 5 horas e 4 minutos, 5 e 4. É, tá lá na Tailândia me ouvindo, né? É, rapaz. Cadê essa turma aí? Tá todo mundo aí? Hoje é feriado aí, né? Não, né? Ah, tá lá trabalhando, tá certo. Daqui uns dias ele vai estar conosco aqui novamente, se Deus quiser, né? Eita, nós. É, mas tá bom. Tá, daqui a pouco eu vou falar, viu, gente? Daqui a pouco nós vamos falar mais sobre... Quem tá mandando o zap? Daqui a pouco nós vamos falar... Ah, deixa eu mandar um abraço pra Emanuel. Ele tá na sintonia do Bom Dia T.O. também, tá ouvindo a gente. Emanuel, tá certo. Bom dia pra você, viu? Ótima segunda-feira. É, hoje não é dia de tomar não, viu, gente? Você sossega seus faixas aí, tá? Hoje é dia de tomar uma não, hoje é dia de descansar, viu?
10: Vai não! Ele não vai não!
1: É, não vai mesmo não. Pode parar com isso.
10: Ele não vai não!
1: Não, não vai não, viu? Eita, nós! É, Manuel. Deixa eu ver quem mais aqui. O Hudson tá por cá, tá bem? Quem que ele tá mandando aqui? Não, é TikTok. Ele mandou alguma coisa de TikTok, não vou abrir não, tá? Daqui a pouco eu vejo isso aqui. Só levante, só leni. 5 e 6.

0: Parece que tem alguém mandando um zap zap. Oh, pode deixar a música de fundo aí, produção. Parece que tem alguém mandando um zap zap pra mim aqui. Deixa eu ver quem é. Deixa eu ver quem é o maluco. Fala comigo, bom dia.
1: Bom dia, Paulo Fernando. Manda música pra nós de Mato Grosso e Matias. É Luciano na Vila Betel.
0: Uai, moço, você tá dormindo, rapaz? Você tá dormindo ainda? O que que tá acontecendo com você? Com essa voz sua? Parece que tá dentro do burrai, rapaz. Uai. O que que tá acontecendo, hein?
2: Cadê ele, hein?
0: Tá lá na Betel. Luciano da Betel.
2: É ele. Eu não sabia que era ele, não.
0: Pois é, ele tá lá na Betel. Parece que tá dentro do burrai. Rapaz do céu. Acorda, negada!
3: Acorda, negada!
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0: rapaz.
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0: Mato Grosso e Matias. 24 horas de amor. Luciano da Betel, é igual aqueles políticos, velho, né? Só promete, mas não cumpre nada. Eita, nós. Alô, loira da feijoada, vamos acordar, viu?

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2: Estamos de volta com o nosso programa Bom Dia Terra. Deixa eu mandar um abraço para minha amiga Guila, lá da Colômbia.

Otone, município de Carlos Chagas, é Paminondas Otone. Eita, não. Ô Guila, e aí, trabalha hoje, não trabalha? Como é que é? Fala comigo. Eita, Guila. Guila é uma guerreira sensacional, né? Valeu, Guila. Forte abraço, pessoal aí da colônia, município de Carlos Chagas. Meu amigo Mauro, né? Meu amigo Roberto Lopes. É, deixa eu tomar água aqui, porque senão não vai, né? É, mas é isso aí. Minha amiga Jane Sena. Luciano, Jane Sena tá por cá também. Bom dia, Paulo Fernandes, tudo bem com você? O Flamengo só ganha com a ajuda do juiz. Ah, tá. Quando o Flamengo foi roubado contra o Santos, vocês não falou nada, né? Ninguém fala nada. Aceita que dói menos. Tem nada de roubado, não. Não aguenta, fala, tá? Eita, nós. Imigrantes FM 100,9, 5 horas e 19 minutos. Jane Sena, ou é atleticano ou é palmeirense. Não é possível uma coisa dessa, não. Não é possível. É complicado, eu tô te falando. Que é isso aqui, gente? Ah, tá, entendi. É, tamo aqui, né? Fazer o quê? Até as 8 da manhã tem o Baú do Brega. Ou melhor, que Baú do Brega, gente? Tem o Bom Dia T.O. Lembrando que às 7 da manhã tem o horário eleitoral obrigatório. São 10 minutos de horário eleitoral, né? Das 7 até as 7h10, tá bom? Fica ligado. É, a Guila tá falando, não, hoje trabalha sim. Tem que ter lá na cantina da Guila aquela comida maravilhosa. E ela falou aqui que hoje tem algum cardápio especial pra hoje, ô Guila. Depois você fala aqui, viu? Fala com nós aqui pra nós espalhar aí pra essa turma. É, eita, nós. É isso aí, ó. Eita. Ô, Jane, para de reclamar, mulher. Vai fazer café. Você já fez café aí? Hã? Já fez um biscoitinho, um bolo. É. Luciana do Jardim dos Acades, ela costuma falar que levanta cedo pra fazer café pra Dona Graça e seu Cesário, né? Depois que eu descobri a farsa dela, mais nunca ela falou que tava levantando cedo. Coloquei o drone do Bom Dia T.O. pra vigiar lá. Ela inventou comprar gelo seco, colocava dentro do coador e na leiteira, lá em cima do fogão. E falava que tava fazendo café, ia dormir. Dona Graça levantava, cadê o café? Gelo seco dentro do quadro e da leiteira. Coisas de Luciana do Jardim das Acácias. Ela é daqueles políticos antigos. Promete, promete, nunca cumpre. É, fazer o quê, né? Paciência. 5 horas e 21 minutos, 5 e 21. Vamos ouvir Roberto Miranda? Então vamos lá, vamos... Não, produção. Boa, pode, né? Então solta aí. 5 e 21.

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8: É, a Janicena mandou um café reforçado aqui, mas de jeito é fácil, né, Jane? Né? Pela gravura é fácil mandar, né? É, aí é fácil demais. Serviço ninguém tem, né? Só se eu quebrar o computador aqui e comer a gravura que você mandou aqui. Pão de queijo, bolo, café, aí fica fácil. Eita, nós, 5h37. É, a última mandou um negócio TikTok, não passa não, viu, a última. Não passa esses negócios aqui, não abre aqui, não passa não, tá bom? É, deixa eu ver quem mais tá comigo aqui. Fala, Zezé Maria, bom dia.
9: O Paulo Ferreira, bom dia.
8: Bom dia.
9: Pita aqui, o Irmala te ouvindo.
8: Sim.
9: Ô, Paulo, esse dia eu passei, moço. Tô lançando a cabeça pra você, você deu as costas pra mim. O que que tá acontecendo com você, moço? Fala comigo.
8: Como é que é, moço?
9: Que eu passei pra lançar a cabeça pra você. Você nem tchum.
8: Balançou.
9: É. Tão pro lado de cá te ouvindo.
8: Que aí, balançou a cabeça pra mim. Ô, rapaz, vai lavar vazia, rapaz. Deixa de ser nojento. Balançou a cabeça. Vai balançar a cabeça pra outra pessoa lá, rapaz. Ai, fora de mim, moço. Ah, você besta, rapaz, pra cima de mim.
10: Olha, apareceu, miserável.
8: Apareceu, apareceu.
10: Tu ainda tava onde, papai?
8: Quem sabe?
10: É porque tava na treta.
8: Tava na treta, viu, Marla? Ai, caçar civis, moço, deixa em paz. Ai, enxugar gelo, catar feijão com sua esposa, deixa em paz. Pera aí, risadinha. Vai descascar a batatinha com a mão, que é melhor pra você, viu? Tá doido, rapaz. Os caras perturbam demais. Imigrantes FM, por que que esses nomes do computador tá vindo tudo fora do sem nome, né? Parece que alguém mandou bom dia aqui. Deixa eu puxar aqui, é Eliane Ramalho. Mandou bom dia. É, tem que atualizar esse computador aqui, porque tá chegando tudo sem número. Sem nome o computador, né? Eu vou ligar e atualizar novamente pra ver. Eliane Ramalho tá mandando um forte abraço pra todos que estão na sintonia, seus filhos John Lennon, Maicon, Michael. Será que é ela? 1390, tá aparecendo ela. Elaine. Eliane. Eu acho que é ela mesmo. Você faz favor de trocar essa foto, seu status aí, viu? Seu perfil, já passou. Essa do aí. Troca essa foto, seu perfil aí. Viu, mulher? Minha amiga Zilma. É, Zilma adquiriu a... Fala na rifa, Zilma adquiriu a sua rifa ontem. Colaborando com a gente. Ô, gente, eu fiz uma rifa aqui. É, de um airfryer, 4 litros. Nós vamos sortear em breve. Assim que vender os bilhetes tudo, a gente sorteia, tá? Todo o dinheiro arrecadado, nós vamos fazer uma doação. Comprar a cesta básica e vamos doar para quem estiver necessitando. Eu senti da vontade de Deus, conversei com o subtenente Henrique, ele que nos deu o presente. Conversei com alguns ouvintes da gente aí, o pessoal aprovou a ideia. Deixa eu tomar água aqui que eu tô falando demais hoje. O pessoal aprovou a ideia e nós vamos fazer o sorteio, né? Bilhetinho é R$5. Quando a gente arrecadar tudo, a gente vai lá e compra a cesta básica e faz doação. Uma linda fly da vamos sortear, tá bom? E Zilma tá sempre com a gente, colaborando, ajudando. Deixa eu mandar um abraço para a família dela em peso, que ela adora os filhos, né? O Felipe e a Milene, né? É, só nome bonito também, viu? As netinhas Sofia, Helena e Cecília. O pai é o Toninho. E a mãe, parece, a mãe dela é Dona Joana, né? É, eu acho que é isso mesmo. Dona Joana. Tá sempre ligadinho no Bom Dia Teó. Ela pede pra mim tocar a música pra ela de João Paulo e Daniel. Vou tocar pra você sim, viu? Tem alguém que mandou um zap zap aqui? Segura aí, fala comigo.
11: Bom dia, Paulo Fernando, Marcinho Baixo, no geral.
8: Fala, Marcinho.
11: Vou mandar um alô aí pra Isabel Pindorama. Neneno Pindorama.
8: Sim.
11: Pediu uma música aí e... Zezé com o Luciano, Olhos de Lua.
8: Olhos de Lua. Tá certo. Marcinho do Bastião Geraldo aí tá sem nome. Eu vou ter que atualizar esse zap zap. Olhos de Lua. Falando em Bel tá sumida, viu, moço? Eu não sei o que, que tá acontecendo com Bel. Bel tá sumida. Depois que ela mudou, ela tá sumida. Vamos tocar uma música aqui pra minha amiga Zilma. Em especial, essa que eu preparei pra ela, ó. Imigrantes FM, 100,9, 5 horas e 42 minutos. Alô, Zilma, hoje ela tá lá no Jardim Iracema, viu? Eita, a mulher não para não, viu? Bom dia pra você, minha amiga. Obrigado pelo apoio, viu? Deus abençoe você.

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5: Agora são 5 horas e 48 minutos. 5h48. É, rapaz. É, tá complicado, né? Tá complicado. Deixa eu organizar aqui. Agora vai, né? Imigrantes FM 100,9, cadê, hein? Tá bom. Como é que é? Tá certo, solta aí. João Mineiro e Marciano, gente. É, a nossa programação tá assim hoje, viu? Não se bate em quem se ama. Bom dia.

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1: Alô, Marcinho. Essa é pra você, meu irmão. Pra Bel também lá no Pindorama. Olhos de Lua, Zezé de Camargo e Luciano. 5h52, bom dia.

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Vamos de volta, é, nosso programa é assim, né, o pessoal tá participando, Rodrigo Flávio tá aqui comigo, participando, né, Rodrigo Flávio, é, tá na sintonia da 100,9, né, obrigado pelo carinho, Paulinho e sua esposa Cláudia lá na Alternativa. Bom dia, Paulo Fernandes, manda aquele alô especial para nós ouvintes aqui, estamos aqui em Setubinha, ouvindo o seu programa, olha que bacana, tá lá em Setubinha, né, é, aproveitando o feriado, né. Eita, nós estamos aqui ligados do programa Bom Dia Teó. Obrigado aí, valeu Paulinho, forte abraço pra você. Rildo, bom dia, Paulo Fernandes, tô por cá, viu? Se possível, depois você toca pra nós, Gilberto e Gilmar, dois passarinhos. É, ofereço pra todos os ouvintes, deixa eu ver quem mais aqui. É, e pra minha esposa Ceissa e o meu irmão Rodney, lá em Itamunheque. Tá certo. Itamunheque, terra boa, viu, rapaz? Eu acho que eu vou lá em Itamunheque hoje, hein? Eu acho que eu vou. Vamos ver se vai dar certo, né? Preciso ir lá hoje. Eita, nós. Valeu, meu amigo. Vou ver se eu preparo essa música pra você, tá? Vambora ver se eu preparo aqui. Deixa eu aproveitar aqui, gente, mandar um alô especial pra minha galera que curte o meu programa. É, meu amigo... É seu Carlos da Coimbra Máquina de Costura. Alô, seu Carlos, Deus abençoe, meu amigo. Obrigado, viu? O Marquinhos da Papelaria Bela Vista, JF Delícias Caseiro. Nosso amigo Altemir lá de Realengo. A Loira do Bar da Loura, obrigado, viu? Ademir lá da Saudade, Corre Caeté, obrigado, meu irmão. É Dineide do Jardim São Paulo. A Cássia lá da Suíça. A Cássia me abandonou, acho que ela não tá querendo falar comigo mais, não. Será que eu fiz alguma coisa de errado com Cássia, gente? Ô, Cássia, bom dia pra você, minha amiga. Charles lá de São Paulo, tá na sintonia também do Bom Dia Teó, obrigado pelo carinho. Ivani do Sabor Natural, a Loura do Zóio Verde. Edson Prates, da padaria Pão Nosso, Bom Pastor, e sua esposa Norma, Dona Norma. E as suas colaboradoras aí, obrigado, viu, pelo carinho. Ô, gente, deixa eu falar aqui. Dona Terezinha do Alto São Cristóvão, alô, Terezinha! Alô, minha amiga Dona Regina, da Rita Cardoso de Araújo, mãe do nosso amigo Mazin. Silvano... Policial penal e sua esposa Marta, também na sintonia do Bom Dia Teó. Meu amigo Adelson Ramos e Negro do Carro Usado também tá na sintonia, viu? Valdomiro, Valdir, Walter, Valdirene, Dona Maria Aparecida lá na Betel. Obrigado, gente. Dona Gilsara na 19 de novembro também tá na sintonia do Bom Dia Teó. Eita, nós, hein? Esse povo é maravilhoso demais. Obrigado, viu, gente, pelo carinho da audiência. O pessoal tá perguntando, gente, sobre a rifa. É o seguinte... Para você adquirir e ajudar a gente, para a gente distribuir essa cesta básica aí, né? Se a gente vender os bilhetes tudo, nós vamos distribuir a cesta, comprar a cesta básica e vamos distribuir, né? É só você entrar em contato comigo, que aí eu vou te passar o Pix, né? E vou te passar o meu número pessoal, né? Ô Paulo, passa o seu número particular aí. Eu passo num particular pra você, você pode conversar comigo diretamente, viu? Meu amigo Charles tá por aqui, ó. Bom dia, Paulo Fernandes, tô aqui ouvindo. Parece que ele tá falando que tá fazendo frio lá em São Paulo, né? Serenando bastante. E aí, deixa eu tomar água aqui que eu tô soluçando. O programa é assim mesmo, é ao vivo, gente. Jubileu pediu pra sair aí, não sei onde ele foi. Sumiu. Fazer o que, né? Paciência. Falou, Charles. Você tomou uma sumida grande também, viu? Vamos tocar uma... Como é que é? É Rio que pediu uma música de Gilberto e Gilmar, né? Eu acho que foi. Como é que é, produção? Ah, tô entendendo sim. Ah, tá. Foi meu amigo. Ah, quem pediu essa música aí foi meu amigo Aelson, né? Aelson, ele é lá do bairro. Como é que é lá? Eucalipto, né? Isso, ele manda um abraço pra Leivina, sua cunhada, parece. Seu irmão Adão, seu pai Genésio, né? A mãe parece que é Dona Maria, é isso. A Elcio, lá do Pindorama. Pindorama não, lá do Eucalipto. Tá na sintonia do Bom Dia Teó, curtindo a gente. Obrigado, meu irmão. Aproveita e dá um abraço a essa turma aí, viu? De toda essa turma aí.
que adora o nosso programa Bom Dia TO. Avisa o vizinho aí, fala com ele pra sintonizar o rádio, tá? Daqui a pouco vamos sortear bombom, viu, gente? É, tem um presente aqui do Romácio, mandou aqui. Caixa de bombom pra gente sortear. Vamos sortear assim daqui a pouco. O Flávio tá falando aqui, bom dia, tô ligado. Você tá falando de onde, Flávio? Que às vezes some aqui, o computador tá apagando as notificações. O Flávio lá de Serra Espírito Santo. Achei aqui. É isso aí, valeu, meu irmão. Cuitelinho com o Daniel. Essa vai especialmente pra Elson.

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3: Vamos lá então, né? Eita, nós, a minha amiga Guila respondeu agora, né? A Guila respondeu, ela falou aqui que... Cadê, gente? Deixa eu olhar aqui. Minha amiga Guila respondeu, ela falou a respeito de hoje vai ter arroz. É isso? Arroz e feijão, macarrão, abóbora com quiabo, salada de tomate e carne cozida. Ai, diabo. Faz comigo não, viu, Guila? Você tá doido lá na cantina da Guila em Epaminondas Otoni. Rapaz do céu, a gente tem que ir correndo pra lá, viu? Vai correndo, senão você fica de fora, tá bom? Valeu, Guila! É, bom dia, Paulo Fernandes, eu também quero participar da rifa. Tá certo, quem tá falando aqui é Paula, lá do Minas Nova. Pois é, Paula, pode participar, vou te passar meu contato aqui, ó. Vou te passar meu contato. Pode aí, ó, meu contato é esse aí, tá bom? Vou te passar meu contato. Depois eu vou passar o contato meu aí, em geral, tá bom? Você pode entrar em contato comigo, escolhe seu número, o nome da pessoa que você quer aí na rifa, fala que aí eu marco aqui, tá? Inclusive já tem dois nomes marcados aqui, que é a da minha amiga Zilma, né? Ela escolheu já, acho que parece que é a Joelma e a Mirtz, né? Isso. Aí você escolhe, viu, Paula? Obrigado por querer participar, tá? Meu número de telefone é esse aí, meu número particular. E é também o Pix, tá? É também o Pix, tá bom? Nós vamos fazer sim a rifa e se Deus quiser, nós vamos pegar o dinheiro, vamos comprar a cesta básica e vamos fazer doação, tá bom? Com a ajuda de vocês. Pra você que quer adquirir o bilhetinho da rifa... R$5, é um valor bem simbólico, R$5. Eu ia fazer de R$3, mas Marquinhos falou, não, moço, faz R$5, que aí vende mais rápido também e tal. Aí a gente vai fazer de R$5. Tomar água aqui que eu abri a boca. Aí você pode adquirir, né? Escolhe o número, olha da rifa aí, escolhe o nome da pessoa que você quer. E eu marco aqui pra você, tá? Valor R$5, tá bom? Obrigado, viu, Paula? Deus abençoe você, minha amiga, tá? E quem quiser participar da rifa, é só falar, seu Paulo, manda seu número particular pra mim, que eu vou entrar em contato com você, eu mando meu número particular pra você, e você entra em contato comigo, que aí a gente faz, a gente vai explicar como será que você adquire o seu bilhete pra colaborar com a rifa, tá bom? Isso, mais ou menos assim, tá? Vai dar certo, em nome de Jesus vai dar certo. Nós vamos comprar a cesta básica pra essa turma maravilhosa e vamos fazer doação, viu? Obrigado, viu, Paulo? Forte abraço pra você. Seice Hildo, Paulo, eu quero participar também, tá bom? Tô mandando meu número de telefone pra você, pra você entrar em contato comigo depois. Pode ser até depois do programa, viu? Esse é meu nome particular, tá? Meu nome particular e também o Pix, tá, gente? Aí vocês podem entrar aí no status da rádio, que aí no status da rádio eu postei a rifa, no status da rádio. Quando dá 8 horas eu vou apagar, viu, gente? Só durante o meu programa que eu vou deixar. Aí eu vou apagar. Tá, o status, você escolhe o nome da pessoa que você quer, que eu marco pra você aqui. E esse número de telefone é o meu particular e também é o Pix também, tá bom? Não precisa ser agora não, tá? Anota meu número particular aí, depois manda um oi que eu salvo aqui, tá certo? É, o Flávio Nunes também tá falando aqui, o Paulo, eu quero participar, tá bom? Vou mandar meu número também particular pra você, tá? Vou te mandar meu número particular e depois você pode entrar em contato. Não, vou voltar a repetir, não precisa ser agora, viu? Esse também é o Pix, tá, o Flávio? Obrigado, viu, Flávio? Pelo apoio aí, viu, meu amigo? Nós vamos fazer a arrecadação e vamos comprar cesta básica e vamos doar, né? Eu senti no coração, Deus tocou no meu coração pra fazer isso, é por isso que eu tô fazendo, viu, gente? Isso aqui é de total responsabilidade, é do Paulo Fernandes, a Imigrantes não tem nada a ver com isso, né? O meu diretor Rômulo Lancama já me explicou. Não tem nada a ver a Imigrantes. É que sou eu que estou fazendo. É Paulo Fernandes que está fazendo. Meu amigo Kennedy. Meu amigo Kennedy está falando aqui. Kennedy está falando de onde? Deixa eu ver se eu consigo identificar de onde. Você está. Kennedy, deixa eu ver se tem alguma coisa. Kennedy é lá dos Estados Unidos. Eu tenho que colocar aqui Estados Unidos para ficar sabendo, né? Kennedy, ele é filho do nosso querido tio Beto, né? Esse dia ele mandou um negócio pra mim falando que minha amiga chama Deide Costa, sai fora de mim, rapaz. É, filho do Betão. Ele falou assim, ó, separa 5 pra mim. 5 não, mas aí você que tem que escolher. Olha no status da rádio aí pra mim, por favor, escolhe. Que eu vou anotar seu nome aqui pra mim, por favor. Se você tiver tempo, se você deve estar trabalhando agora, eu não sei. Mas não precisa ser agora não, quando você folgar... Você tem meu nome particular, não tem, Kennedy? Se você não tiver, eu vou passar pra você aí meu nome particular e depois você entra em contato comigo. Tá aí, eu passei meu nome particular pra você, você entra em contato comigo e escolhe o número que você quer, tá? Ô, Kennedy, obrigado pelo apoio, viu, meu amigo? Deus abençoe você, viu? Deus abençoe, obrigado de coração, tá bom? 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
2: Eita, nós! Ô, gente, mais uma vez, deixa eu agradecer essa turma. Ô, gente, eu fico feliz, eu chego a arrepiar. Obrigado, viu, gente? Vocês ouvintes aí que tá me ouvindo, obrigado, viu? Obrigado ao Kennedy, obrigado à Zilma, obrigado ao Flávio Nunes, obrigado à Ceiça, obrigado à Paula do Minas Nova, obrigado ao seu Carlos da Madalena Kerner. Obrigado a cada um de vocês, né, que abraçou essa causa junto comigo. E muita gente que vai abraçar ainda. Assim que nós terminarmos de vender essa rifa, da gente, os colaboradores me ajudarem nessa rifa, nós vamos fazer o sorteio e vamos comprar a cesta básica e vamos sortear. Né, como eu já disse, meu programa não é isso, a gente tem uma filosofia aqui que o nosso querido Rômulo Lancame já ordenou, tem uma filosofia que quem cuida disso aí é a produção do jornalismo. Meu programa não é para isso. Mas tem hora que Deus vai lá e fala, faz. Eu que tô mandando, vai lá e faz. E o Rômulo, junto com toda a direção, principalmente onde estou, o Rômulo, ele sabe da minha conduta, ele sabe do ser humano que eu sou, graças a Deus. Eu trabalho nessa empresa aqui há 8 anos, graças a Deus, né? E o que eu tenho, eu sou muito grato. Primeiramente a Deus, a direção, ao Rômulo Lancame, principalmente toda a direção da Imigrância e a você, ouvinte, que me apoia. Então, essa ação nossa aqui, nós vamos, se Deus quiser, vai dar tudo certo, né? Vai dar tudo certo. E você que quer adquirir, é só me pedir o número do meu telefone. Eu vou passar o número do telefone aí, o meu telefone particular. Eu vou postar aí agora no zap, tá? Vou postar agora. E se você quiser entrar em contato comigo depois, você pode entrar, tá? Eu vou chamar uma música aqui e vou postar no zap zap pra você adquirir. Se você quiser adquirir um dos bilhetinhos da rifa pra ajudar a gente comprar a cesta básica e distribuir para quem estiver realmente necessitando, tá bom? 6h34. Eita, nós, Bruna da Viola.

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1: Imigrantes FM 100,9. Eita, nós, gente, é o seguinte, depois que eu falei isso aqui, a demanda tá muito grande. Tem um que já escolheu 15 nomes, tem outro que já escolheu 5. Eu preciso parar aqui o programa para poder atender todo mundo, porque senão, às vezes, uma pessoa compra um bilhete um do outro, então tem que ter organização aqui, senão me perco. Segura aí, tá? A Guila tá falando que também quer. Vou passar meu número particular, viu, gente? Tô passando meu número particular aí para vocês. 988. Eu tô passando meu número particular. Eu vou postar, porque não deu tempo, tá? É porque ainda não deu tempo de eu passar o número, tá certo? Eu vou chamar mais uma música aqui do Duque Dalvan.

0: Imigrantes FM 100,9, gente, vai entrar o horário eleitoral aqui, gratuito, né? É obrigatório, na realidade. Aí eu vou entrar em contato com vocês, viu? Porque a demanda aqui tá grande, viu, gente? Não sei. Maria dos Anjos, eu vou te responder agora. Daqui a pouco eu vou mandar. Eu vou mandar aqui a foto, viu, minha amiga? Como é que é o nome dela, gente? Minha amiga Vânia Rezende. Eu vou te mandar a foto aí pra você ficar. Eu não sei porque que você não tá conseguindo atualizar. Salva meu número aí, ó. No meu número tem. Você não tem meu número pessoal? A demanda foi grande aqui, gente. Tá? A demanda foi grande aqui no zap. Eu vou ter que tirar a foto de novo aqui e mandar pra vocês aí, tá? A demanda foi grande, né? Inclusive vou até apagar o que tá aqui no zap. Porque. Pra não confundir vocês aí, viu? Não vou apagar agora. Vou mandar pra vocês aí. Pra não... Deixa eu ver aqui se eu vou apagar. Vou sim, pera aí. Vou apagar. E vou apagar. Porque vai entrar o horário eleitoral obrigatório. Aí a gente tem que obedecer as regras aqui, né? Então, quando entrar o horário eleitoral, eu vou conseguir responder todo mundo, tá bom? Pra gente dar sequência aqui ao nosso programa. Tá bom? E na medida do possível, a gente vai atendendo. Porque a demanda tá grande, graças a Deus que a demanda tá grande, eu vou estar tirando a nova foto e vou mandar pra vocês aí, tá bom? Deixa eu só organizar aqui, porque eu tenho duas demandas pra organizar. E segura aí, vai entrar o horário eleitoral, aí já eu volto, tá bom? Agora são 7 horas em ponto, 7 em ponto, gente.
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11: Imigrantes 100,9, deixa eu responder Ceiça aqui. Ô Ceiça, se você escolheu, Juliana, tá aqui, eu já anotei, só tá faltando mais um, tá? Você escolheu aqui a Juliana... E você tinha escolhido Juliana e o Rio tinha escolhido Paula. Mas como Paula já tinha sido assinado, aí eu vou ver se eu acho aqui. Você escolheu, parece que... aí eu marquei pra você aqui a Juliana, certo? Que você já tinha escolhido. Aí eu vou procurar aqui pra você a Nazaré, não é isso? Nazaré pro Rio, tá bom assim? A Nazaré pro Rildo, tá certo? Isso, a Nazaré pro Rildo. Deixa eu ver aqui, Nazaré. Nazaré, cadê Nazaré? Vamos lá. A demanda aqui tá grande, graças a Deus, viu? Nazaré, eu não tô achando nada. Tá, achei aqui, Nazaré. Vou colocar o nome do Rildo aqui. O Rildo. Colocar o nome do Rildo aqui na Nazaré, tá? Tá certo? Então o seu ficou Juliana e o Rildo ficou Nazaré, tá bom? Tá certo, Ceiça? Valeu, minha amiga, obrigado, viu? Obrigado de coração, tá? Eu mandei meu número aí pra você, será que eu mandei? Sei, será que eu mandei meu número particular pra você aí? Aqui é Paula. Deixa eu confirmar aqui, deixa eu confirmar aqui. A Ceiça, cadê a Ceiça? Tá aqui, ó. Eu mandei meu nome particular pra você, não mandei não, né? Ah, mandei. Você já tem meu nome particular, tá? A chave Pix é essa aí mesmo, viu? Tá? A chave Pix é o nome do celular, tá? Aqui, ó. Beleza? É essa aí, ó. A chave Pix é essa aí, tá bom? Ô, gente, deixa eu agradecer aqui. A minha amiga Vânia tá entrando em contato comigo aqui. Seria melhor aquelas erras de número. É verdade, mas é porque... É coisa rápida, Vânia. Isso aqui é coisa rápida, entendeu? A gente tá tentando fazer aqui bem rapidinho. Que a gente vai fazer as doações, tá? De número, às vezes, é muito... Até de, eu procurei, na realidade. Eu tava muito com pressa, eu procurei rápido. Eu nem me... O que é isso aqui que aconteceu aqui, hein? Pera aí, risadinha. Aí ela tá aqui escolhendo. Tá, eu vou anotar aqui pra vocês. Mas tá bom. É, Marisa. Tá, ô, Vânia. Beijo no seu coração, viu, minha amiga? Beijo no seu coração. Obrigado mais uma vez. Você não mede esforço pra tá ajudando a gente. Deus abençoe você, minha amiga. Tá? Tio Beto, eita, da Beto Vans também já falou assim: prepara 10 pra mim aí. Eita, tio Beto, obrigado, gente, obrigado pela confiança, tá? Deus abençoe vocês. Deixa eu ver quem tá querendo falar comigo aqui. Bom dia.
5: Fala, Paulo Fernandes, bom dia. Foi muito bom ter ido aí conhecer o estúdio, rapaz.
11: Você é um cara. 10 pra mim aí. Eita, tio Beto, obrigado, gente, obrigado pela confiança, tá? Deus abençoe vocês. Deixa eu ver quem tá querendo falar comigo aqui. Bom dia.
5: Fala, Paulo Fernandes.

0: tá tão ruim. É... Josi. Ah, Josi, esposa do Klebin. Não tá aparecendo o nome pra mim aqui, mas tá chato, viu? É, esse computador. É, a Guila tá falando, eu também quero participar. Ô, Guila, você tem meu número, não? Do zap, Guila? Você tem, não tem, não? Vou mandar a foto pra você aí. Mas depois que eu atualizar aqui, tá bom? Vou mandar a foto pra você aqui. Eu vou chamar o comercial e já já eu volto. Bem rapidinho, segura aí.
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1: Estamos de volta com o nosso programa Bom Dia TO. Daqui a pouco eu vou responder a Guila, daqui a pouquinho, porque agora eu vou responder todo mundo. Só um minutinho, deixa eu falar aqui. 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Ô, gente, obrigado mais uma vez pelo carinho. Obrigado, né? Quem é que tá mandando esse zap zap aqui pra mim? Tá sem nome, mas tá tão chato isso aqui. Ah, só mandou o zap zap que não falou nome, não falou nada, né? A foto tá uma flor amarela, mas não falou nome não, né? Não falou nada de nome não. Eita, nós. Valeu, Ceiça. Obrigado, minha querida. Maria dos Anjos. Até acabar, viu, Maria dos Anjos? Até acabar. Isso aí vai rápido demais, rápido demais. Vamos chamar Jade Jefferson.

Imigrantes FM 100,9, rapaz. Eu vou falar com vocês. Que isso aí, rapaz? Segura aí. Segura aí, pode parar com isso aí. Eita, não. Deixa eu te falar aqui, meu Deus do céu. A demanda aqui tá grande. Ô, gente, obrigado mais uma vez pelo carinho, obrigado pela confiança, né? Postei mais uma vez aí os que estão disponíveis, viu? Eu acabei de postar aí os que estão disponíveis bem no finalzinho, né? Daqui a pouco eu vou apagar aqui tudo, né? Pra deixar só... as demandas aqui. Eu creio que, deixa eu ver quantos. Deixa eu só conferir quantos bilhetes tá faltando. Deixa eu mandar um abraço pra minha amiga Josi. Ô Josi, o problema é que deixa eu tentar consertar aqui, porque esse telefone tá chegando sem o nome das pessoas, tá me confundindo tudo aqui. É porque eu tô no computador aqui, tá certo? No zap chega, mas no computador não chega. Eu não sei por quê que tá dando essa diferença aqui. Eu tô atualizando todas aqui pra ver se eu tô atualizando, não tá chegando pra mim aqui os nomes das pessoas, entendeu? Aí eu tô tendo que atualizar tudo pra ver se eu consigo pelo menos Que isso, gente? Não tá. Que isso? Marconi. Não sei por que que tá acontecendo isso, não. Eu acho que é ele mesmo. Ele mandou um zap zap aqui. Foi ele mesmo. Aí eu tô tentando atualizar, pessoal. Os que tá chegando pra mim aqui, porque tá chegando sem nome, aí tá me confundindo tudo. Eu tô pelo computador, não tô pelo celular, aí eu não consigo responder, tá certo? Imigrantes FM 100,9, eita nós, hein? Vamos fazer o seguinte? Deixa eu falar um pouquinho mais sobre a rifa aqui. Ô, gente, nós vamos fazer essa rifa aqui, eu vou colher aqui, nós vamos passar por fazer doação, né? Nós vamos... Vou falar aqui as pessoas, o tio Beto, obrigado, viu? O Kennedy, lá dos Estados Unidos. Valeu, Kennedy! Meu amigo Teinha, Sérgio, lá de Bangkok, Tailândia. Olha, rapaz, lá da Tailândia. Participando também, dando essa força pra gente. A Vânia Rezende também dando a força. A Paula do Minas Nova, a Ceci, o Rildo, o Flávio. O Flávio também apoiando a gente. Valeu, Flávio! É muita gente participando. A Zilma, obrigado, Zilma. Beijo do coração, viu? Deus abençoe vocês, tá certo? Eita, povo lindo, obrigado, gente. Vamos ouvir uma música bacana aqui. Daqui a pouco eu volto, segura aí.

0: Imigrantes FM, minha amiga Marina tá aqui nos estúdios da 100,9. Deixa eu tomar água aqui, gente, minha garganta secou aqui, peraí. Marina tá aqui, vai fazer um cafezinho pra nós agora. Eita, nós, eu vou falar, é muita sorte, viu? Eita, Marina, gente boa, não cansa também não, a mulher não cansa. Deixa eu agradecer meu amigo Charles, lá de São Paulo. Ele falou, eu quero 10 bilhetes aí, anota você mesmo aí pra mim. Eita, nós, parece que foi isso que ele falou, né? 10 nomes, você mesmo anota. Ô Charles, obrigado, meu irmão. Eita, né? Esse pessoal, eu vou te falar, viu? Eu não sei o que eu faço com vocês não, viu, turma? É só Deus pra abençoar vocês, viu? Eita, nós, hein? Eita, rapaz, eu vou ter que anotar. Vou mudar tudo de novo aqui agora, viu? Vou ter que mudar. Toda hora eu tô mudando o negócio aqui, porque o pessoal vai... Vou atualizando aqui. O pessoal, vou ter que pagar tudo de novo aqui. Vou apagar aqui. Porque o pessoal vai comprando aqui. Aí não tem como, né, gente? Não tem como eu deixar, não, tá bom? Eita, nós. 7 horas e 33 minutos, 7h33. Obrigado, viu, gente? Deus abençoe. Eita, nós. Leonardo. Essa música é linda, né? Valeu!
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7h50 e agora? Oi? Oi? Saiu? Eita, nós. Tá bom, chegamos no... Chegamos no... Estranho. Eu acho que é isso aqui, ó. Mas tá dando eco, tá vendo? Oi, ei, oi. Um, dois. E agora? Ei. Oi, tá dando eco aqui, Rony. Aí tá normal? Aqui tá dando eco, ó. Ei, oi. Um, dois. Enfim. Imigrantes FM são coisas que acontecem. Agora são 7h50. 7h50. Eu queria agradecer a cada um de vocês. Obrigado mais uma vez pelo carinho. Obrigado pela audiência. É, infelizmente, nosso programa está chegando ao fim. Hoje eu não consegui atender a demanda de acordo eu queria que fosse, né? Infelizmente, eu não consegui. Quem quiser falar comigo fora do programa, gente, pode ir no zap aí da rádio, que eu postei o meu telefone particular, tá bom? Eu postei o meu telefone particular... Eu postei meu telefone particular e vocês podem entrar em contato comigo, tá bom? Nós vamos encerrar aqui. Amanhã eu volto a falar sobre isso novamente, viu? Amanhã eu vou falar sobre isso novamente, sobre a nossa rifinha. E a doação será feita... Para alguém que tiver necessidade, né? Não é exatamente Paulo Fernandes que vai fazer a indicação, não, viu? Às vezes você tem uma pessoa aí que você sabe que necessita, a gente vai fazer a doação da cesta básica, viu, gente? Tá bom? É só vocês ir no meu status lá, procura Paulo Fernandes lá, vai no meu status que eu vou estar postando as coisas lá, tá bom? Tá combinado assim? Eu tô indo embora porque Rony Martins tá chegando. Que é isso aqui? Vou apagar essa parte aqui também. Eu tô indo embora porque Rony Martins tá chegando. Eu tô com a demanda aqui já estourado o tempo. Mais uma vez, obrigado pelo carinho da audiência. Obrigado por cada um de vocês que participou da nossa rifa, né? Obrigado de coração, tá, gente? Amanhã a gente volta a falar sobre isso novamente, tá? Que Deus abençoe, obrigado cada um. Eu tô indo embora, mas com a certeza do dever cumprido. Fiquem todos com Deus. 7h52, fui!

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0: É isso, muito bom dia pra você. Melhor parte da nova semana, que são 7 novos dias, né? Seja muito bem-vindo aqui na Rádio do Povo, Imigrantes FM. São 8:09, manhã de segunda-feira, dia 12 de outubro. Mais uma grande oportunidade para você fazer valer a pena, né? Pois cada dia é um novo dia para correr atrás sempre dos seus sonhos. E se você começar agora, chega lá na sexta-feira, no seu final de semana, poderá olhar para trás e dizer que a semana foi bem vivida, né? A partir de agora, então, hits da senha aqui na Imigrantes FM, os grandes sucessos nacionais e internacionais estão agitando as paradas do Brasil e do mundo, né? Os melhores flashbacks de todos os tempos para você viajar no tempo e recordar aí os grandes sucessos que marcaram a época e com certeza marcaram momentos para lá de especiais da sua vida. Aí você participa com a gente aqui através do WhatsApp da 100.9, que é o 988484759. Manda alô, manda beijo, manda abraço, fique à vontade, tá? 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

Adele, marcando presença aqui na manhã de segunda-feira com Chasing Pavements, que na verdade significa, né, perseguindo calçadas. É uma metáfora poética, né? Isso é uma metáfora poética usada nessa música. Essa música foi lançada em 2008, né? E significa insistir em uma situação que não tem futuro, né? Gastar energia em um esforço inútil ou correr atrás de algo que você sabe que não vai alcançar, né? É isso, Chasing Pavements. É como correr em círculos ou a toda velocidade em uma calçada tentando alcançar a própria calçada. Um esforço exaustivo que não leva a lugar nenhum. Aqui, na manhã de segunda-feira, na 100.9 Rádio do Povo. 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
6: É isso, muito bom dia pra você, boa segunda-feira, tá? Hoje também é o seu aniversário, né? Então, feliz aniversário, né? Ótimo dia junto de quem você ama, é o que a gente deseja de todo o coração pra você.

aproveitar esse dia aí com muita alegria, né? Será aí sua melhor sensação nessa semana que tá começando, tá bom? 100.9 8h19, agora tem Ícaro e Gilmar, música nova aqui na programação. Agitado!

ótimo dia pra você, tá? Grande semana, grande segunda-feira. Seja que a sua jornada hoje seja, né, de muitos sorrisos, momentos especiais, descanso merecido, afinal de contas, feriadão, né, cara? Vale tudo hoje. Menos mau humor, né? Má disposição. É isso. 8h27.

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3: Beleza, agora é hora de notícias, né? Olha, nova conquista da ciência brasileira. A Anvisa autorizou os primeiros testes em humanos da Vivaxin, uma vacina 100% nacional desenvolvida para prevenir a malária causada pelo parasita Plasmodium vivax, responsável pela maioria dos casos da doença no Brasil. O imunizante foi criado por pesquisadores da Universidade Federal de Minas Gerais, UFMG, em parceria com a Universidade de São Paulo, USP, e o Laboratório Cristália. Se os estudos comprovarem a segurança e a eficácia, poderá se tornar a primeira vacina disponível no mundo contra essa espécie do parasita. A autorização foi concedida pela Agência Nacional de Vigilância Sanitária, Anvisa, por meio de resolução publicada em 6 de outubro. O avanço foi apresentado pelo Ministério da Saúde no sábado, dia 10. A descoberta é especialmente importante para o Brasil, que registrou 118.037 casos de malária em 2025, segundo o Ministério da Saúde. E a Mega Sena acumula de novo e o prêmio principal salta para 150 milhões. Nenhuma aposta acertou as 6 dezenas do concurso 3069, sorteado na manhã de domingo, dia 11 de outubro, no Espaço da Sorte em São Paulo. Os números sorteados foram 5, 19, 22, 44, 47 e 57. O prêmio em disputa era de pouco mais de 112 milhões. O próximo sorteio será realizado na quarta-feira, dia 14 de outubro. E a fortuna pode render mais de 1 milhão por mês se for aplicada em investimentos de renda fixa. 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É isso, 8h35.

Vitinho, na manhã de segunda-feira, feriadaço. Não é feriadão, não, feriadaço, né? E você merece ser feliz, cara. E essa semana que tá começando, né? É ideal pra você realizar aí seus sonhos, tá? Por favor, corra atrás aí de tudo aquilo que você acredita, tá? Rodeie-se de sensações e pessoas positivas, que é o mais importante. E viva, né? Viva muito, com verdade. Faça de todos os seus momentos, momentos pra lá de inesquecíveis, tá legal? E a nossa música não pode parar, né? A nossa música não para. São 8 horas e 42, aqui na 100.9. Amanhã, segunda-feira, tem Bruce Hornsby, The Way It Is.

0: Cara, esse solo de piano dessa música é delicioso. Eu adoro isso, cara. E essa música maravilhosa do Bruce Hornsby é do ano de 1986. Na verdade, isso é uma crítica social e política, né? Isso é sobre a desigualdade social, racial, econômica dos Estados Unidos, além de um chamado contra a resignação diante das injustiças. E é isso mesmo, a letra aborda a disparidade entre ricos e pobres e faz também uma menção direta às barreiras raciais e sociais, lembrando que a aprovação da Lei dos Direitos Civis de 1964, né, mudou as leis no papel, mas não conseguiu alterar automaticamente o preconceito e a mentalidade das pessoas. The Way It Is, sonzeira da banda, né, Bruce Hornsby, que marcou os anos 80, clássico do ano de 1986. Como é bom recordar, não? Os grandes clássicos do passado de presente para você aqui nesta manhã de segunda-feira.
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com TLC. Essa já é de 99, né? 1999, que é um hino de empoderamento feminino e de afirmação de limites nos relacionamentos, cuja mensagem central é a recusa de se envolver com homens sem ambição, né? Responsabilidade ou iniciativa, né? É, o trio deixa claro que as mulheres, o trio TLC, né, deixa claro que as mulheres têm o direito de estabelecer critérios elevados e não devem se contentar com pouco. Também acho isso, tá? Ou perder tempo com quem não agrega valor à vida delas. Cara, eu assino embaixo, né? Essa ideia de que mulher precisa aceitar qualquer parceria ou carência ou pressão social, transformando a recusa em uma demonstração de força e amor próprio, isso aí é... balela, né? Essa música foi lançada em 1999, é um dos maiores hits das meninas, né, do TLC. Adoro isso, cara. Então vamos em direitos iguais, então, né? Simone Mendes. Tem tudo a ver, né?

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6: Ótimo dia pra você, tá? Bom dia, boa semana, boa segunda-feira. A vida é feita de escolhas, tá? Escolha ser feliz hoje, tá bom?

0: nos vocais do Kelvin Parker e o projeto Tame Impala Drácula, que na verdade usa a figura do vampiro, né, para explorar aí temas de desejo, vida noturna e autopercepção. Isso mesmo. Quando ele canta esse verso aí, né? Isso. The light makes me feel like Drácula. Ele brinca com a ideia de que a noite é o momento em que se sente mais vivo e confiante, enquanto o dia traz desconforto e sensação de deslocamento. Isso é uma referência, né, à cultura rave, às festas noturnas australianas, citadas por ele mesmo, né, pelo vocalista Kelvin Parker, que reforça o contraste da noite, que representa liberdade, exagero, conexões intensas, enquanto o dia é associado à ressaca e vulnerabilidade. A melodia é muito legal, cara, eu adoro, né? Tame Impala com Drácula, aqui na Manhã 100.9.
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0: Hora certa, hein, Teófilo? Agora 9 horas e 12. Virou, tá?
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2: É isso, gente querida. 914. Tennis Swims aqui na manhã, 100.9. Los Controls.

0: Holy Ghost.
1: Campo de Cristo de Silencio.
2: Pois é, novo trabalho do YouTube, né? Segundo single do 16º álbum de estúdio dessa banda maravilhosa, Carnaval de Luz. Isso mesmo, Carnaval de Luz. Lançado em setembro passado, né? Mais precisamente no dia 24, né? Que na verdade essa música é uma mistura de punk, garage, rock, né? A produção bem legal, eu gostei disso, cara, que traz muitas referências também ao Brasil, ao cristianismo, né? Tem até um trecho da música que fala do Cristo Redentor, enfim, o próprio Bono em entrevistas disso esclarece que é isso mesmo, o título é esse, Silêncio em Português, e o nome do disco é isso mesmo, tá? Carnaval de Luz, Silêncio, você conferiu aqui na Manhã 100.9, só grandes músicas. 9h24 agora.
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2: Imigrantes agora, 9:28.
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É novidade na programação aqui da rádio, que só toca música legal, música boa pro ouvinte querido. Aqui da 100.9, é de Paulo e Paulino. Falar de Paulo e Paulino, deixa eu mandar aqui um alô para o Dadinho, né? Lá em Campinas, São Paulo, tá curtindo a programação da 100.9. Valeu, Dadinho, obrigado, cara, pelo carinho, tá? E ele tá cumprimentando aí a galera do Bar da Dona Naná, também a turma da Fazenda do Jorginho, o Vinícius, Zé Vitório, Selvino, aí no bairro São Jacinto. É isso, obrigado pelo carinho de vocês, tá? Pela companhia. É o nosso Dadinho lá em Campinas, cara. Continua 100.9, é isso. Vamos seguir então de música legal pra você, tá? 9h38, manhã de segunda-feira, feriadão. Tiana Spiral, Die on This Reel.

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3: 9h43.
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0: Cara, isso é muito lindo, né? Essa música é maravilhosa. Ed Brito e Samuel, homenagem à sensibilidade feminina e também à valorização do afeto verdadeiro, né? A música destaque aí que a mulher não busca cantadas vazias, né? Mas sim ser tratada com delicadeza, atenção e cumplicidade. Também fala da entrega emocional, o romance e a importância de fazer a parceira se sentir amada e desejada na medida certa. Ah, que legal, cara. Toda Mulher com Ed Brito e Samuel aqui na Manhã 100.9.
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0: 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É isso, semaninha nova, né? Semaninha começando, então a gente parte agora para o destaque desta semana que está começando. E o destaque dessa semana é um clássico do grupo Oasis, Don't Look Back in Anger, lançado em 1995, o disco What is the Story? Morning Glory. Que na verdade a música é um hino, né, sobre deixar o passado para trás, aceitar o que não pode ser mudado e seguir em frente sem ressentimentos ou rancor.
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0: É isso, música da semana, né? Que lida com lembranças, arrependimentos e a maturidade de entender que carregar raiva do que já passou só impede o crescimento pessoal. Oasis da manhã, John Lubeck Nager.

Oi, tudo bem? Zé Neto e Cristiano na manhã, Michael Toads com Willis, Paula Fernandes, Simone Mendes, Circo. É isso. Bom dia pra você, tá bom feriado, aproveite bastante, tá? Mais um dia na área que o Papai do Céu nos oferece. E cada dia que amanhece, sempre mais um grande presente que, né, o Papai do Céu nos oferece. Que nos é oferecido, na verdade. Viver é sempre uma dádiva maravilhosa. E por isso é tão importante aproveitar esse dia com muita intensidade, né? E todos os outros dias também são especiais. O mais importante é aquilo que estamos vivendo nesse exato momento. Ou seja, o agora, o hoje, né? O já. Então viva com muita intensidade, é isso? Migrantes, agora são 10h13. E Andy, sim, novidade, tá? A gente separou.

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2: É isso, olha, o Pix acaba de bater um recorde histórico aqui no Brasil, tá? O sistema de pagamentos instantâneos ultrapassou a marca de 1 milhão de chaves cadastradas e já reúne quase 170 milhões de clientes entre pessoas e empresas. O novo balanço foi divulgado com dados do Banco Central. O país chegou a 1,08 bilhões de chaves PIX em 30 de setembro contra 998 milhões em agosto. E desde dezembro de 2025 foram cadastradas quase 88 milhões de novas chaves. Os números mostram como a ferramenta brasileira se tornou parte da rotina da população para pagar contas, fazer compras e transferir dinheiro em segundos. E não para por aí. Somente em setembro, o Pix registrou 7,1 bilhões de transações e movimentou aproximadamente 3,2 trilhões, segundo o Banco Central. E isso equivale a uma média superior a 236 milhões de operações por dia, considerando os 30 dias do mês.

É primavera nos ares da 100.9, a estação colorida das flores. E você ligado na 100.9 FM, a estação quente do seu rádio. 10h21, vamos seguindo nesta manhã de segunda-feira, começando mais uma semana, e que cada momento do seu dia de hoje está sendo repleto de muitas bênçãos, realizações. Ótimo dia para você, tá? Que a luz do sucesso ilumine o seu caminho, não só hoje, para tudo sempre, tá legal? Música boa do Rick Astley, Cry

0: Let's Get Married. Mas, hein, ela que já foi Miley Cyrus, né? E agora adota Miley como seu nome artístico. Ela retirou o sobrenome Cyrus de suas redes sociais, seu site oficial. Agora é somente Miley, né? Segundo ela, a alteração aí acompanha o lançamento do seu 10º álbum, né? Best Pastries, que tem essa música como carro-chefe. Muito legal, cara, eu gostei. Também essa decisão foi anunciada após a morte, né, da sua madrinha, a saudosa Dolly Parton. Marca. E também essa música, isso marca também uma fase mais íntima, mais, como se diz, minimalista da artista, né? Miley, que já foi Cyrus aqui da manhã com Let's Get Married.
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0: A cidade agora são 10h31.
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Nickelback aqui na manhã com essa dose dupla espetacular. Que maravilha, hein? Make Me Love You, essa é novinha, novíssima. Aqui na programação da rádio que só toca musicão pra você, né? Make Me Love You, e a primeira foi um clássico do Nickelback, Photograph. É isso, só grandes músicas pra você nessa manhã de segunda-feira. Ótimo dia pra você que tá chegando agora aqui na frequência 100.9, seja muito bem-vindo. Eu sou o Rony Martins e faço companhia por aqui, sempre tocando as melhores músicas e a sua participação, que é o mais importante, tá? 988484759 é o nosso WhatsApp liberado pra você mandar alô, mandar beijo, mandar abraço, fique à vontade, tá?

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0: Essa garota manda muito, hein? Manda muito! É a Kelly Lucas, a norte-americana, cantora de R&B, soul, disco, nascida em Turner, na Califórnia. Muito legal! Essa música é simplesmente sensacional, né? Essa música aborda a imprevisibilidade do amor e a dor de ver um relacionamento acabar quando menos se espera. E questiona isso, né? Questiona porque os sentimentos mudam com o tempo. Porque o casal não pode continuar sendo o mesmo, né? Sometimes Love Goes Wrong com Kelly Lucas. Uau! Parem as máquinas para tudo!
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6: Tá certo, então, 11:03, e a participação do ouvinte também é pra lá de importante aqui com a gente, né?
7: Rony, a Júlia da Betel. Júlia. Um abraço aqui na Rua Mestre, Rony. E um feliz dia das crianças, para todas as crianças da Betel, da Rua Mestre.
6: Legal. Dia das crianças hoje, né? É isso, de Nossa Senhora Aparecida.
7: Para mim, meus netos, Eloá.
6: Eloá.
7: Felipe. Felipe. Ana Júlia. Arthur. Maria Fernanda, Cauã, que Deus abençoe cada um dos meus netos.
6: Tá bom, então, Júlia da Betel, tem mais alguém aí, Júlia?
7: Laís, Matheus, Alice, Miguel, Emanuel lá em São Paulo, todos, e um beijo para cada um das crianças.
6: É isso, Júlia da Betel e a família toda, e todas as crianças aí de Teófilo Otoni, da região, do Brasil, do mundão, curtindo a 100.9, no dia 12 de outubro, né? Dia de Nossa Senhora Aparecida, feriado nacional, dia das crianças também, os pequenos, né? Vamos lá então, de Exalta Samba. Ufa.

Essa é novidade, tá? Novidade com Maneva. Sorriso Maroto. Que mistureba, hein? Reggae com pagode, cara. Legal. Gostei disso aí. Flor de Azaleia. Antes teve também Sabrina Carpenter, Exalta Samba. Só musicão pra você nessa manhã de segunda-feira, né? Segunda-feira, feriadão. Você é de boa, largadaço, curtindo a 100.9. Vamos seguindo, tocando só as melhores. 11h15 agora tem Olivia Dean.

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5: Ótima semana para você, boa segunda-feira. Seja muito bem-vindo aqui na Rádio do Povo Imigrantes FM 11:35. Chamadinho.
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0: cara, isso é muito bom, hein? Isso é Tiana Spyro com Material Lover, aqui na Manhã 100.9, Diego Vitor Hugo. Moça pra casar, é, de resposta essa, hein? 11h44 agora.
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0: Primavera nos ares da 100.9. É isso, você ligado aqui na estação quente do seu FM, né, Imigrantes? Mais que uma rádio, uma referência pra você.
1: Show de avião!
0: Embaixador! 11h47 agora.
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agora para encerrar minha participação aqui nesta manhã de segunda-feira, feriadão, hein? O som do Soweto. Belo, né? Os bons momentos aí do Soweto. Mundo de Oz. Ótimo dia para você, tá? Bom feriado, aproveite bastante, tá? Que todas as suas preocupações desapareçam nesse dia de hoje, tá? Às vezes é difícil até acreditar que tudo pode mudar, mas precisamos renovar aí nossa motivação sempre, né? A gente lutar aí todos os dias. Obrigado pela companhia, pelo carinho, pela audiência. Bom feriado. Restinho de feriado pra você. Cuide-se muito bem. Amanhã estaremos juntos aqui com muito Sol Legal pra você acordando a cidade. Sempre no Sol Legal da Rádio do Povo, Imigrantes FM. Isso aqui é mais que uma rádio, né? Uma

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É muito

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1: Meio-dia e 30.
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0: sorriso maroto!
1: Uma no pagode!
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3: Meio-dia e 47.
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6: Muito boa tarde para você, 1:03, segunda-feira, dia 12 de outubro, dia santo, dia de Nossa Senhora Padroeira do Brasil, Senhora Aparecida. Também dia das crianças, 285 dias já se passaram, 80 dias para 2027, a estação é primavera, a lua está nova e agora 32 graus em Teófilo Otoni. Já tá podendo negociar para não trabalhar no feriado ou tem que trabalhar? Tem que trabalhar, então simbora. Muito boa tarde para você, Valquíria Martins, ao vivo. Deus, obrigado por tanto e absolutamente por tudo. Agradece. Quanto mais a gente agradece, mais coisas boas acontecem. 1:03, não é o lugar, é a pessoa. Se você estiver em boa companhia, pode ser até no fim do mundo.

0: na programação, com participação do Sorriso Maroto pra você. Muito boa tarde, segunda-feira, 12 de outubro. 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
0: 1:15.
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7: 3 horas. 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

0: Cabe eu aí nessa mala, me leva pra seria dar com você, 1h32.
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0: Pontualmente 2 da tarde, Gustavo Lima, Cleiton e Romário, Calcinha Preta. Um sucesso atrás do outro na sua tarde de segunda-feira, feriado 12 de outubro, Dia das Crianças. Feliz Dia das Crianças para você ouvindo Imigrantes. E também dia de Aparecida, a padroeira do Brasil. 80 dias para 2027. Valquíria Martins ao vivo na 100.9, a mais ouvida de Minas Gerais.
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0: vocês?
1: Israel e Rodolfo, Ed Brito e Samuel, Romance Rosa, Diego e Vitor Hugo, entregador de flores. O volume tá no máximo e você está sintonizada na Imigrantes 2h14.

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1: Perde a hora não, 2h16.
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12: A mais ouvida de Minas Gerais. Manda um alô pra mim aqui no bairro Jardim Floresta. Eu e minha esposa hoje estamos de folga ouvindo Imigrantes. Marcelo e Marli, abraço pra vocês. Muito obrigado pelo carinho da audiência.

0: sorriso.
1: Como que faz pra ter um sorriso desse todo dia aqui na Imigrantes? Tiaguinho, você me balançou. 2h46, muito boa tarde pra você, Valquíria Martins, ao vivo, neste dia 12 de outubro, dia das crianças e da padroeira do Brasil, Aparecida.
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Resumindo, você ouviu Zeneto e Cristiano, Morgan Allen e Luan Santana em uma sequência imperdível nesta tarde de segundona. Muito bom ter o carinho da sua audiência.

0: 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Imigrantes FM. 33 graus em Teófilo Otoni.
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0: 2h58, boa tarde.
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1: É o som do Léo Foguete 3 e 8.

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fazer mais uma. Acende a luz do celular, acende a luz do celular. Outra dessa, joga no céu, luz acesa. Olha como ela. Camarotes também, acende o celular, acende a lanterna. E você ganhou de graça. Mais uma, mais uma, mais uma, mais uma lá no céu, mais uma pra gravar.

E Guilherme, neste feriadão de segunda-feira, 12 de outubro, você sintonizado na Imigrantes, a mais ouvida de Minas Gerais, muito boa tarde pra você. Esse elevador é famoso. Teve o som da Pink e também Fernando e Sorocaba, bom rapaz.

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1: 3h32.
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0: Gustavo Mioto, antes teve BTS, Dose Dupla, duas, o seu artista preferido neste dia 12 de outubro, feriado nacional no nosso Brasil.
1: Como é que tá aí?
0: Tá aí você ouvindo a 100.9, 3h45, muito boa tarde pra você, Valquíria Martins, ao vivo nesta segundona. Primavera, 31 graus.
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0: Capital Inicial, finalizando o playlist Imigrantes na sua rádio 100.9, a rádio oficial da música boa, Primeiros Erros. Tem mais playlist amanhã, 1 da tarde.
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2: E é claro, com todo o respeito que o dia merece, que a gente não precisa processar a mesma, né, fé, mas a gente precisa respeitar, respeito é tudo. Eu desejo um Clube do Arrocha maravilhoso pra você. Uma hora de arrocha pra você distrair. Terapia grátis, não paga mais arrocha, hein? Até às 5 da tarde. 4 e 5, muito boa tarde pra você.

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1: Silvano Salles, o cantor apaixonado.
2: Silvano Salles, o nosso Clube da Rocha, 4 e 12. Boa tarde pra você, arrochando na Imigrantes, neste dia 12 de outubro, feriadão.

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4: Clube do Arrocha na Imigrantes 4:21.
5: Anda, bala, se choro.
4: Bora sentir esse clima aí, hein, que já tomou.
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4: Clube do Arrocha na Imigrantes 4:21.

Abraço, abraço aí pra Fernanda. A Fernanda falou que tá gostando, gosta muito do Clube da Rocha, que gosta da minha alegria, que gosta das frases aí com duplo sentido, mas que tá muito feliz por tá vendo aí todo o respeito aí pelo dia de hoje. Ah, Fernanda, que bom que você tá entendendo, né? Isso é bom, né? A gente não precisa processar a mesma religião, né? Mas precisa respeitar. E eu agradeço aí o carinho da audiência, né? Dá pra arrochar hoje, sendo feliz aqui na programação Imigrantes, uma hora de arrocha pra você até às 5 da tarde. Amanhã a gente traz as brincadeiras, né? É, traz aí aquela pouquinho da maldade. Mas hoje a gente segue fazendo uma arrocha diferenciada, mas que não deixa de ser alegre, né? Uma hora de arrocha.

0: Tá aí o Paulo César e toda a galera de Ouro Verde, Zona Rural. Aquele abraço pra vocês. Muito obrigada pelo carinho da audiência. É o nosso Clube do Arrocha. Uma hora de Clube do Arrocha até às 5 da tarde nesta segundona, 12 de outubro. Alerta aí, ó, de baixa umidade, muito calor. É importantíssimo, hein? Beber muita água, se hidratar.
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0: 4h31, boa tarde.
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0: esse é o meu nosso clube do Arrocha. Olha o José Maria no Córrego dos Carneiros, em Ouro Verde, curtindo o nosso clube do Arrocha. Beijo pra você, muito obrigado pelo carinho da audiência nesse feriadão, hein?
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0: E você, tá ouvindo o nosso clube do Arrocha de onde? Conta pra mim. 988484759.

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1: 988484759, pra você dizer de onde tá ouvindo. Nosso Clube do Arrocha, abraço aí para o Mauro Francisco, do bairro Matinha, sempre arrochando na 100.9.

0: tá valendo a sua participação, 988484759. É você curtindo a nossa programação pelo Radiosnet, em qualquer parte do planeta. Muito obrigado pelo carinho da sua audiência. Clube do Arrocha, até às 5 da tarde.
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3: Clube do Arrocha já voltou para a sua última sequência e claro que não pode faltar ele, o Pablo. Pablo do Arrocha. Não vai esquecer ainda o nosso compromisso. Clube do Arrocha, de segunda a sexta-feira, de 4 a 5 da tarde. Vamos fazer valer a pena esse Clube do Arrocha até as 5 da tarde.

0: o Pablo? Será? É o Pablo do Arrocha, aqui no nosso Clube do Arrocha. Até às 5 da tarde. Programaço que a galera ama de montão e faz o maior sucesso. E é claro, você não fica de fora, né?
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0: Arrocha na Imigrantes tem Natanzinho Lima. Viver é diferente de estar vivo. Pode chamar que dá liga, hein? O nosso Clube da Rocha, de segunda a sexta-feira.

0: Ei, Claudinha, Claudinha do bairro Matinha. Eu também pensei que não, Claudinha, mas aí o chefe convocou. Boa tarde pra você e toda a galera do bairro Matinha. Muito obrigada pelo carinho da audiência. E é claro, né, que a gente tá com o pé aqui, né, no freio, né, Claudinha? Respeitando o dia de hoje, a fé de cada um. Mas tá rolando o nosso Clube do Arrocha.
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Então não esquece não, não esquece não. Amanhã, 1 da tarde, tem playlist Imigrantes. Às 4, tem o nosso Clube do Arrocha, o clube mais amado do Brasil. Tá chegando o finalzinho do nosso Clube do Arrocha. Dá uma peninha, né? Mas amanhã a gente tá junto novamente. 34 graus, hein? Baixa umidade, é preciso tomar muita água, se hidratar, se cuide. Nada de ficar exposto ao sol nos horários de mais risco e, se possível, sempre tá de protetor solar. E vai esquentar muito mais, né? Temos previsões altíssimas aí no decorrer da semana. Tem uma virada aí pra chuva? Tem, mas enquanto ela não chega, temos que cuidar. Eu vou ficando por aqui, já com saudades de você. Meu beijo carinhoso no coração. Aproveita o feriadão que ainda dá tempo, tá bom? Fiquem todos com Deus. A gente se encontra na programação Imigrantes. Tchau!

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1: 5 e 2.
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1: Imigrantes. 5:16.
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1: 5:48.
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1: 6 e 2.
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0: 16 e 16.
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0: 6:30.
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1: 6h45.
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3: Só mais um sucesso do Natanzinho. Só falando de amor.

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7:30. 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
2: Vocês estão falando besteira.

0: 7h41.
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0: 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Ranking 7:50.
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0: 129.
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0: 145.
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